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0: Itapema, 20 para as 10.
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0: Itapema 10 e 4.
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0: Itapema 11 e 2.
1: Estamos de volta com o Lounge Itapema. E nesse bloco você vai ouvir a nova versão de Magic, do Coldplay, recriada pelo DJ e produtor dinamarquês Kenneth Bagger, em parceria com Anders Posen. Tem também Bedouin, Fritz Kalbrenner, Crazy P e muito mais. Entre no clima do Lounge Itapema.

0: Fechando o Lounge Itapema com Last Summer, do produtor alemão Fritz Kalbrenner. Ouça novamente o programa no SoundCloud do DJ Tom Sorieden. Um ótimo fim de semana pra você.
1: Itapema, 1 pra meia-noite. 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

Itapema 4 e 2. 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

Itapema 5 e 5. 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

Itapema 5h24. 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

Itapema 23 para as 7. 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

0: Itapema 71.
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0: 10 da noite.
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0: Itapema 7:22.
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0: Itapema 82.
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0: Itapema 8h24.
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Itapema, 22 para as 9. 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

0: Itapema 9:22.
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0: Itapema, 16 para as 10. 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

0: Itapema 10 e 1.
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Itapema, 24 para as 11. 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

0: Itapema 11 e 1.
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1: Hoje a maior competição de futebol do planeta mobiliza torcedores em todos os continentes e atrai a atenção de bilhões de pessoas. Mas o início foi bem mais modesto. A primeira edição, realizada em 1930, no Uruguai, contou com a participação de apenas 13 seleções. Na época, viajar entre os continentes era um desafio. Muitas equipes europeias precisavam enfrentar longas jornadas de navio e outras decidiram nem participar. Mesmo assim, o torneio marcou o início de uma tradição que se transformaria em um dos maiores eventos esportivos do mundo. Uma história que começou pequena e ganhou dimensões gigantescas ao longo das décadas. 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

Itapema 27 para o meio-dia. 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

0: Itapema, 19 para o meio-dia. 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
1: A Galeria Berlim recebe até o dia 27 de junho a exposição O Íntimo, O Inseparável, O Resto, da artista Ana da Nova, desenvolvida ao longo de 1 ano e 3 meses, que reúne 2 grandes tapeçarias feitas à mão com a técnica Esmirna, além de 20 trabalhos em técnica mista sobre papel algodão, alguns em grande formato. Saiba mais no nosso site itapemafm.com.br. 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

0: Itapema, meio-dia e um.
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0: Itapema, meio-dia e 21.
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Itapema 19 para uma. 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

0: Primeira edição, realizada em 1930, no Uruguai, contou com a participação de apenas 13 seleções. Na época, viajar entre os continentes era um desafio. Muitas equipes europeias precisavam enfrentar longas jornadas de navio e outras decidiram nem participar. Mesmo assim, o torneio marcou o início de uma tradição que se transformaria em um dos maiores eventos esportivos do mundo. Uma história que começou pequena e ganhou dimensões gigantescas ao longo das décadas. 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
2: Chegando aqui na Itapema FM, o nosso do outro lado do mar. Sou Edu Santos, diretamente de Lisboa. Fico por aqui durante uma hora nesse domingo, agradecendo aí a audiência fiel, né, dos ouvintes que sempre mandam aí mensagens lá no Instagram, marcam, né, fazendo vídeos no carro ou na beira da praia ou em casa. Né, muito, muito legal ter esse carinho aí de vocês. E deste lado, nosso carinho é musical. Então a gente fica uma hora ouvindo de tudo um pouco. O programa hoje tá bem legal, tem muita coisa nova e muito, muito groove. A gente começa com o Luke Chiang.

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1: Maira Andrade, do Cabo Verde, Manga, foi o que a gente ouviu. Cabo Verde, que foi a sensação da semana, né? Com o seu goleiro, o Vozinha, fazendo milagres na Copa do Mundo. E a gente ouviu, então, a Maira Andrade, que toca com frequência aqui, né? A gente mostra muita música do Cabo Verde, já que estamos falando aqui do outro lado do mar, diretamente de Portugal. A música cabo-verdiana tem muita influência por aqui. E é isso. Vou ficando por aqui, então. Domingo que vem tô de volta, Edu Santos, diretamente de Lisboa, todos os domingos aqui no nosso Do Outro Lado do Mar. Continuem ligados aqui na Itapema, uma boa semana para todo mundo, uma ótima tarde de domingo aí, até domingo que vem. Tchau, tchau.
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4: Quem pratica ciclismo sabe, guardar a bike em casa nem sempre é fácil. Mas você já pensou em transformar sua bicicleta em parte da decoração? Invista em um suporte de parede que libera o espaço no chão e transforma o equipamento em uma obra de arte. Isso evita ter que esconder a bike ou deixá-la no sol. Para um visual mais sofisticado, pinte a parede do fundo com uma cor escura ou use revestimentos como tijolinhos. Isso cria um destaque moderno e ainda protege de alvenaria de arranhões. Aproveite também para posicionar uma iluminação direcionada, como trilhos de esporte.

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0: Itapema 3 e 2.
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Itapema 24 para as 4. 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

0: Itapema, 17 para as 4. 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

0: Itapema 1 para as 4.
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6: 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Mas o início foi bem mais modesto. A primeira edição, realizada em 1930, no Uruguai, contou com a participação de apenas 13 seleções. Na época, viajar entre os continentes era um desafio. 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Mesmo assim, o torneio marcou o início de uma tradição que se transformaria em um dos maiores eventos esportivos do mundo. 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

0: Itapema 4 e 19.
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0: Itapema 5 e 1.
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0: Itapema 5:22.
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Itapema 26 para as 6. 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

0: Itapema 18 para as 6. 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
1: O espetáculo de Avaniar 50 anos, só sucessos, percorrerá estádios e arenas de várias regiões do país com os maiores sucessos de todas as fases da discografia do cantor alagoano, com data marcada para se apresentar na Arena Opus, no dia 29 de agosto, às 21 horas. Os ingressos estão disponíveis no site Ticketmaster. 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

0: Itapema 6:01.
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Itapema 25 para as 8. 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

0: Itapema 8 e 3. iSounds Itapema.
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0: Itapema 8:22.
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